vai chover, Senhor. Derrama água sobre o sedento, Senhor. Rio sobre a terra seca, Senhor. Nós profetizamos a transformação de todo o deserto, toda a terra seca, toda a terra árida, num verdadeiro manancial para o louvor da tua glória, Senhor. Profetizamos o derramamento de uma água pura, de uma água limpa, sobre a tua igreja, sobre esta terra, sobre a nossa nação e sobre as demais nações, Senhor. Profetizamos um verdadeiro avivamento, algo genuíno, que seja uma obra do teu Espírito Santo, revelando as coisas mais íntimas do teu coração, Senhor, para o teu povo. Sim, faz chover, Senhor. Oh, faz chover, Senhor. Profetizamos também a transformação dessa cidade. Profetizamos a santificação dessa cidade, Senhor.

para o Rio de Janeiro e para todo o Brasil, Senhor. Faz chover, Senhor. Faz chover sobre nós, Senhor. Faz chover sobre o teu povo, Senhor. E transforma radicalmente a nossa situação. Para a glória do teu nome, nós oramos, Senhor.

tempo que Deus despertava para levantar homens e mulheres, jovens, crianças, para serem usados, usados pelo Senhor Jesus nesse tempo, nessa geração.

0: Quantos apaixonados nós temos aqui? Levanta suas mãos para os céus e diga assim comigo: Senhor,
1: Senhor,
0: eu estou apaixonado por Ti.

Aleluia! Deus tem um chamado para cada um de nós, para viver a cada dia, rompendo em fé. Aleluia! Levanta tua voz conosco agora e canta, querido. Cada vez que a minha fé é provada, tu me dás a chance de crescer um pouco mais. Aleluia! Cante ao Senhor nesse momento.

Senhor, esse é o teu tempo. Tempo do Senhor levantar uma nova geração. Geração que está vencendo os seus limites.

Aleluya. Eu quero dedicar essa próxima música, essa adoração ao Senhor, a duas pessoas que foram inspiração para que ela brotasse no meu coração. Uma delas é Ana Paula, minha irmã, que clamou pelo milagre da vida dela. E o Isaac chegou. E a outra pessoa que está aqui essa noite

0: Deus resgatou da morte. É o meu pai, Pastor Márcio Valadão.
1: Cadê o papai?
0: Pai, seu milagre chegou, pai.

chamado para cada um de nós, para viver a cada dia rompendo em fé. Aleluia. Levanta tua voz conosco agora e canta, querido. Cada vez que a minha fé é provada, tu me dás a chance de crescer um pouco mais. Aleluia. Cante ao Senhor nesse momento.

Esse é o teu tempo. Tempo do Senhor levantar uma nova geração. Geração que está vencendo os seus limites.

Isso que nós estamos vivendo hoje é a concretização de um desses sonhos. E muito, muito mais. Eu sei que o Senhor tem e vem. Porque os sonhos e os planos de Deus, eles jamais se frustrarão. Você também, meu querido. Feche os seus olhos quando o mar estiver agitado. Quando tudo parecer contrário. Feche os olhos. Contemple uma só coisa.

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o semeador para você nesta segunda-feira, começando a semana de trabalho. Para mim, para você, para todos os nossos ouvintes. Programa O Semeador, quando a luz da aurora já está brilhando. E como diz Provérbios, capítulo 4, verso 18, a luz da aurora vai brilhando, brilhando, brilhando, até brilho perfeito ao meio-dia. Programa O Semeador, que começa com o Desperta Brasil, para você despertar, para orar, evangelizar, vigiar, estudar a Bíblia, trabalhar e esperar a volta de Jesus. Maranata, Maranata, ora vem, Senhor Jesus. Programa O Semeador para você. E aí você vai ter na nossa programação, além do Desperta Brasil, você vai ter as músicas regional, vai ter aqui os nossos cantores, tocadores, o Ageu lá de Valinhos, São Paulo, vai ter também o cantador de Deus, o Eliseu Eduardo, aí de Palmas, Tocantins, também cantando e louvando o nome do Senhor Jesus, né? Você vai ter também aqui a banda... Você vai ter também aqui a banda Sal da Terra, louvando o nome do Senhor Jesus, e ainda a nossa cantora sanfoneira, a Yara Aymara, louvando o nome do Senhor Jesus. Vamos ter aqui na nossa programação para você a mensagem da Palavra de Deus com o reverendo Arival Dias Gasimiro. Aí você vai ter as músicas gospel, pastor João Fernandes, lá de Porto Alegre, no Rio Grande do Norte. Vai ter também o nosso cantor Aurélio Albuquerque, louvando o nome do Senhor Jesus. Vamos ter ainda aqui no nosso programa, para você, né? Vamos ter, além das músicas, as músicas gospel, vamos ter a participação dos nossos irmãos que vão trazer o seu bom dia. O pastor Emanuel Borges, da cidade de São José da Tapera, em Alagoas. Você vai ter o presbítero Peter Valquetene, do Rio de Janeiro. Você vai ter o presbítero Salles, aqui do Rio Grande do Norte, Mossoró. Você vai ter também aqui no nosso programa a devocional Pastoreando no Deserto, do reverendo Marcos Nais. Depois o pastor Samuel Pinheiro trazendo a sua meditação, e ainda o pastor Elomar Pereira, da Igreja Assembleia de Deus aqui de Mossoró, trazendo a sua reflexão, né, diária aqui no nosso programa. Aí você vai ter as músicas gospel para você aqui pela a Rádio Rumo ao Sertão, mas vai ter ainda para você as notícias do jornal Avanço Missionário, para você ficar por dentro de tudo que acontece no mundo gospel aqui pela Rádio Rumo ao Sertão, na cidade de Mossoró, o país de Mossoró. E no final do programa vamos formar a rede de oração intercessão internacional, a Oração da Fé, aqui pela Rádio Rumo ao Sertão, na cidade de Mossoró. E vamos começando agora a nossa programação agora com música. Luísa, aí, hein? Governador Celzado, também para meu querido Daniel Pereira Pani, aí conosco, chegando cedinho aqui no nosso programa. Também conosco o presbítero Salles, que daqui a pouco vai trazer a sua participação no nosso programa. Vamos ter ainda aqui a irmã Ingrid Lopes Neumann, né? Ingrid Lopes Neumann, aqui aí do Rio, aí de Recife, Pernambuco. Ela é de carteirinha, está todos os dias aqui conosco na nossa programação, né? É isso aí. Também conosco aqui na nossa programação para você, o reverendo Deusdé de Souza, fez um belíssimo trabalho aí, Jaguaribe, no sábado, dando posse ali ao reverendo Lyon, e também aí em Limoeiro do Norte, né? Isso aí. Olha,
A irmã Gisele Henrique aí de Recife, Pernambuco. E aí o Irisbeck, um coraçãozinho aqui. Olha, Adonias Costa Aquino também conosco. Vou dar música aí para Antônio Paulino. Olha, todo mundo de carteirinha, né? O Ziel Gonçalves também de carteirinha conosco todos os dias. Francisco Teixeira, nosso missionário lá em Almina Afonso. O missionário William Medeiros, lá da cidade de Guaporé, no estado do Goiás. Também a minha cunhada Ana Amorim, aí na cidade de Natal. É isso aí. Também está conosco aqui na nossa programação o Abel Firmino, né, Valmir Silva, presbítero aí de São Paulo, todo mundo de carteirinha. Também a Albeniza, né? Também conosco aqui, alô, irmã Fátima Silva aí na cidade de Tabuleiro do Norte, o reverendo Cid Caldas aí em São Paulo, presidente do Mackenzie, da Ailton Santos também conosco aqui, o Alcimar Moisés, nosso motorista aí das viagens de Recife, lá em José da Penha, o nosso missionário Eduardo Paulo aí em Caraúba, lá em 9 de outubro, também conosco nesta manhã. E vamos aí com música Desperta Brasil, para você despertar, para orar, evangelizar, vigiar, estudar a Bíblia, trabalhar e esperar a volta de Jesus. Maranata, Maranata, ora vem, Senhor Jesus.

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Certa. E mostrou, são 6 horas e 25 minutos. Vamos repetir a hora. 6 horas e 25 minutos na cidade de Mossoró, o país de Mossoró. Programa O Semeador para você. E vamos aí com músicas regional para você. Você vai ouvir aqui no nosso programa para você. Músicas para o seu enlevo espiritual. Aqui pela Rádio Rumo Sertão, né? Vamos ouvir aí a banda Sal da Terra, que vai louvar o nome do Senhor Jesus lá de Garanhuns. Alô, pá. Alô, Marcos Sal da Terra. Também quem vai cantar aqui é o cantador de Deus, o Eliseu Eduardo, lá da cidade de Palmas, Tocantins. Meu Brasil é de Jesus, né? É isso aí. E aí você vai ouvir também aqui no nosso programa Eu Vou Vivendo Pela Fé, com a banda Rumo ao Sertão, lá de Recife. Alô, Jerônimo! Também conosco a Iara Aymara, que vai, a sanfoneira, que vai tocar a música hoje, Glorificar o Criador. É isso aí. Olha, a primeira música é a banda Sal da Terra, a música, não é, para você. Jesus mudou meu viver. Eu quero mandar aí para o meu querido reverendo José Ciência Filho, companheiro de viagem da Coreia, aí em São José do Rio Preto, nosso parceiro também conosco, o de Assis, né, aí de Patu, no Rio Grande do Norte, né, também na escuta do nosso programa aqui pela Rádio Rumo ao Sertão, na cidade de Mossoró. O prefeito Salles, desde cedinho conosco. Aqui também conosco, Daniel Pereira Pano, desde cedinho conosco, a Rízia Resmite aí, governador de Ser Rosado, né? Chegando agora o Pedro Barros Delmiro, aí de São João do Belbom, em Pernambuco. Também de Pernambuco, a irmã Ingrid Lopes Nova, nossa escritora, muito querida e amada. Olha aí, também conosco aqui na nossa programação, Irenberg, aqui de Mossoró. É isso aí, Adonias também, carteirinha, o reverendo Zé Wilson lá de Caraúba, Rio Grande do Norte. Chegando aí o Zacarias Batista, aí conosco nesta manhã também, o Uziel Gonçalves. Também ainda o missionário Francisco Teixeira, aí da cidade de Antônio Martins, o missionário William Medeiros, lá de Palmas, Tocantins, aliás, Palmas, Tocantins, não, lá de Goiás, no estado de Goiás, em Guaporé. Chega agora o missionário José Esmelindo, aí das Minas Gerais. Também conosco Abel Fermino, Valmir Silva Presbítero, aí em São Paulo. Albeniza Santos também conosco, o reverendo Cid Caldas aí, presidente do Mackenzie, lá em São Paulo. O Alcimar Moisés aí, de José da Penha, o galego, é isso aí. Maria Lucineide aí, de José da Penha também conosco. O missionário Eduardo Paulo aí, de Acaraúba, Rio Grande do Norte. Alcinete Ricardo Fernandes, também na nossa programação, Giovanni Guimarães, é isso aí. Vamos aí com música, 4 músicas regionais para você. A primeira música do nosso programa regional de hoje é a banda Sal da Terra cantando Jesus Mudou Meu Viver. Depois o Eliseu Eduardo, cantador de Deus, canta Jesus... O meu Brasil é de Jesus, né? Pois é. E aí a banda Sauda, a banda Rumo ao Sertão canta também, né? Para você, Eu Vou Vivendo Pela Fé. E a Yara Almara Sanfoneira canta Glorificar o Criador. Vamos lá, 4 louvores para você.

programa O Cidador, chegando agora a mensagem de paz, a mensagem do pastor Arival Dias Casimiro, pastor da Igreja Presbiteriana de Pinheiros em São Paulo. Ele vai trazer uma mensagem com o tema: você não está sozinho, Jesus está contigo. É isso aí. E é a mensagem de paz de hoje para você, aqui pela Rádio Rumo ao Sertão.

Vamos abrir a palavra de Deus em Marcos, capítulo 6. Todo pastor tem um sermão sobre tempestade. E o meu também vai ser sobre tempestade hoje. Marcos, capítulo 6, a partir do versículo 45 a 52. Diz assim: logo a seguir, compeliu Jesus os seus discípulos a embarcar e passar adiante para o outro lado, a Betsaida, enquanto ele despedia a multidão. E tendo despedido, subiu ao monte para orar. Ao cair da tarde, estava o barco no meio do mar, e ele sozinho em terra. E vendo-os em dificuldades a remar, porque o vento lhes era contrário, por volta da quarta vigília da noite, veio ter com eles, andando por sobre o mar, e queria tomar-lhes a dianteira. Eles, porém, vendo-o andar sobre o mar, pensaram tratar-se de um fantasma e gritaram, pois todos ficaram aterrados à vista dele. Mas logo lhes falou e disse: tende bom ânimo, sou eu, não temas ou não temais. E subiu para o barco para estar com eles, e o vento cessou. Ficaram entre si atônitos, porque não havia compreendido o milagre dos pães. Antes, o seu coração estava endurecido. Jesus, ele vem ao nosso encontro em meio às nossas dificuldades. Amém? Você crê nisso? As dificuldades, elas são ilustradas na Bíblia pelas tempestades, pelos terremotos. E é muito interessante porque tempestades vêm sobre a nossa vida. Elas vêm sem mandar aviso. Elas são imprevisíveis. Às vezes tudo está indo bem. De repente, vem o problema, vem a dificuldade. As tempestades do contexto da época, elas eram incontroláveis. Ninguém poderia controlar aquela situação. E eu e você já nos vimos em dificuldades, que são dificuldades incontroláveis. A gente não sabe como resolver. A gente luta para resolver, mas não resolve. E parece que quanto mais a gente luta, mais piora. Mas as tempestades também, elas acontecem na nossa vida em meio à nossa obediência. Porque às vezes a gente acha que problema sempre é sinônimo de desobediência. Que provação é o contrário de obediência, mas não é. Se você observar o versículo 45, diz logo a seguir: compeliu Jesus os seus discípulos a embarcar e a passar adiante para o outro lado. Essa expressão compeliu Jesus os seus discípulos significa que eles foram quase empurrados, obrigados a fazer aquele percurso de barco. Não estava na agenda dos discípulos enfrentar aquela tempestade. Estava na agenda de Jesus, mas não estava na agenda dos discípulos. E às vezes coisas desagradáveis, indesejáveis acontecem na minha vida e na sua vida, não porque nós estamos desobedecendo a Deus, mas é porque nós estamos obedecendo a Deus. Nós estamos fazendo a coisa correta. Você já viveu isso ou não?

Você está vivendo pela fé, obedecendo a palavra, e vem um problema. E tem problema que vem ao atacado. Quando quebra o carro, quebra a máquina de lavar, quebra tudo, vai quebrando, quebrando assim, né? E é importante a gente aprender à luz desse texto que as tempestades, elas são muitas vezes necessárias para a nossa vida. Jesus empurra aqueles discípulos porque Jesus queria tratar da incredulidade que existia no coração daqueles discípulos. Se você observar bem no versículo 52, quando termina o relato, porque não haviam compreendido o milagre dos pães, antes o seu coração estava o quê? Endurecido. Então Deus, ele usa tempestades na nossa vida para amolecer o nosso coração, para purificar a nossa fé, para nos tratar. Mas o mais importante que eu vejo nesse texto, versículo 48, vamos ler juntos? Versículo 48: e vendo-os em dificuldade a remar, porque o vento lhes era contrário, por volta da quarta vigília da noite, veio ter com eles andando por sobre o mar, e queria tomar-lhes a dianteira. Esse versículo é precioso porque traz a mensagem fundamental dessa narrativa. É que Jesus, ele vê, ele conhece as nossas dificuldades, e ele vem ao nosso encontro no meio da dificuldade. Você crê nisso ou não? Você já passou por experiências assim? De viver momentos difíceis e às vezes achando que Deus não estava se importando? Porque Jesus foi para um monte orar. Diz que Jesus ficou sozinho e os discípulos lá no meio da dificuldade. E às vezes, eu não sei se passa esse sentimento na sua mente, no seu coração, é que muitas vezes a tendência nossa no meio da dificuldade é achar que Deus não está vendo, que Deus se esqueceu da gente, que Deus, ele é insensível àquilo que você está passando, que você está enfrentando, que Deus não está se importando com você. Mas eu queria, à luz desse tema, Jesus vem ao nosso encontro quando enfrentamos dificuldades, tempestades. Cinco lições aqui. Primeira delas, Jesus vem na hora certa. Diz o texto que eles embarcaram cedo, ao cair da tarde, ao escurecer, Jesus já estava orando. Mas o verso 48 diz que por volta da quarta vigília da noite, ou seja, de 3 às 6 da manhã, era a quarta vigília. Isso significa que eles estavam vivendo o último momento, eles estavam usando as últimas forças, porque o vento lhes era o quê? Contrário. Mas eu queria chamar a sua preciosa atenção, porque ele vem na hora dele, ele vem na hora que nós mais precisamos. Quando você acha que não há mais força em você, aí ele vem, ele vem.
diz que Jesus amava a Marta, a Maria e a Lázaro. E Lázaro adoeceu. E Jesus recebeu a notícia e disse: essa doença não é para a morte, mas é para a glória de Deus. E Jesus só foi chegar no terceiro ou quarto dia depois. E a primeira expressão de Maria foi: se o Senhor estivesse aqui, o meu irmão não teria morrido. O Senhor chegou atrasado. Ele já está enterrado há 3 dias e o corpo já está em decomposição. Jesus simplesmente disse: Maria, se creres, verás o quê? A glória de Deus. Foi lá no túmulo, mandou remover a pedra, deu a ordem e Lázaro ressuscitou. Deus tem o tempo certo. Ele vem na hora, no kairós dele, no tempo dele. E ele conhece o momento que nós estamos precisando. Talvez Jesus, ao estar sozinho ali no monte orando, estava intercedendo pelos discípulos. Jesus não estava insensível ao problema. Jesus queria, inclusive, dar um descanso para os discípulos. E eu queria que você entendesse uma coisa: quando você pensa que você está sozinho, Jesus está intercedendo por você, para que a sua fé não desfaleça. Ele está com você. Então a primeira lição que nós aprendemos aqui é que Jesus vem na hora certa. Era o período da exaustão, quando todas as forças acabaram. Ele entra na nossa crise quando tudo parece que está perdido. Segunda lição: Jesus vem do seu jeito e não do nosso. Eu gosto disso aqui porque Jesus podia ter vindo do outro barco. Não é assim? Um jet ski emprestado lá. Mas ele vem andando por sobre as águas. A gente pode até criticar os discípulos aqui, mas era uma assombração mesmo. É? E às vezes a gente confunde o agir de Deus com fantasmas, né? Eu acho fantástico isso, porque ao ir andando por sobre as águas, Jesus estava mandando uma mensagem para eles: é que eu tenho o controle de todas as coisas. Eu sou o Senhor da natureza. Eu sou o Senhor que cura, que multiplica pães, que ressuscita mortos. É muito interessante, irmãos, porque Jesus tem a tempestade sobre os seus pés. E ele usa o caminho da tempestade para chegar até nós. Ele chega nas nossas crises. Ele revela o seu poder e manifesta a sua presença quando mais nós precisamos. Abra a sua Bíblia, por favor, em Isaías capítulo 43. Vamos ler juntos bem forte, no versos 1 e 2. Isaías 43, 1 e 2. Vamos lá? Mas agora, assim diz o Senhor que te criou, ó Jacó, e que te formou, ó Israel: não temas, porque eu te remi, chamei-te pelo teu nome, tu és meu. Quando passares pelas águas, eu serei contigo; quando pelos rios, eles não te submergirão;
quando passares pelo fogo, não te queimarás, nem a chama arderá em ti. Amém. Ele está conosco. Não importa a crise que você está passando, a dificuldade que você está enfrentando, Jesus vem ao nosso encontro e vem do jeito dele. Aliás, o salmista diz que Deus, ele caminha como se estivesse dentro d'água, para não deixar rastro. Os caminhos de Deus, eles não são previsíveis como os nossos. Ele age aqui na vida de cada um de diferente maneira. Ele se manifesta na minha e na sua vida do jeito dele. Ele diz: os meus caminhos não são os vossos, os meus pensamentos não são os vossos pensamentos. Ele tem uma forma especial de agir na vida de cada um. Jesus vem na hora certa. Jesus vem do seu jeito e não do nosso. Terceira lição que esse texto nos ensina é que Jesus vem para acalmar as nossas tempestades internas e externas. Se você observar no texto, o versículo 49, eles, porém, vendo andar sobre o mar, pensaram tratar-se de um fantasma. Todos gritaram, pois todos ficaram o quê? Aterrados à vista dele. O problema agora não é a tempestade, mas é o fantasma. E é tão interessante isso, porque Jesus, antes de acalmar a tempestade, ele acalma o coração dos discípulos. E aqui tem uma lição muito importante para a minha vida e para a sua vida. É que antes de tirar o problema, ele derrama paz no seu coração. Ele derrama graça. Ele diz para Paulo: Paulo, a minha graça te basta. O meu poder se aperfeiçoa na minha fraqueza. Por isso que alguns crentes passam por problemas e por lutas e não tem uma explicação natural porque que ele aguentou, suportou tudo aquilo. Lembra de Jó? Às vezes Deus não tira o problema. Às vezes Deus não tira a dificuldade. Ele derrama graça. E Paulo diz: tudo posso naquele que me fortalece. Veja o texto, que Jesus, mas logo lhes falou e disse: tende bom ânimo, sou eu, não temais. Irmãos, tende bom ânimo. Eu gosto muito dessa expressão, porque ela brota da boca de Jesus para aquelas pessoas que estão passando dificuldades. Ele disse isso para muitas pessoas antes de curar milagres. Ele diz isso para mim e para você lá no Evangelho de João, capítulo 16, quando ele diz: no mundo tereis aflições, mas tende o quê? Bom ânimo. Não é ânimo ruim, não, é bom ânimo. E o que transmite o bom ânimo são as palavras dele. No mundo tereis, mas tende bom ânimo. Eu penso, tenho-vos dito isso para que tenhais paz. Naquilo que ele estava dizendo, ele transmite paz falando para nós, dizendo: tem bom ânimo. A palavra de Deus é poderosa, ela restaura a alma, ela traz alegria. E é tão bonito isso aqui, porque ele diz: sou eu.
sou eu mesmo, não é fantasma não. Às vezes, isso não acontece com você, acontece comigo. Eu oro, Deus responde, eu disse, mas será que foi Deus mesmo? Lembra de Zacarias, pai de João Batista? Passou 35 anos orando. Quando o anjo disse para ele, olha, Isabel vai ficar grávida, eles não acreditam. Aí ele ficou mudo até o menino nascer. Lembra da igreja em Atos 12 orando para que Pedro fosse solto? E o anjo vai lá e solta Pedro. Pedro vem para casa. A menina fica assombrada na porta e diz: é o fantasma de Pedro. Pedro teve que empurrar a porta para entrar, para dizer: sou eu mesmo. Irmãos, olha para a sua vida, para a minha vida, para a vida de vocês, e veja o que Deus tem feito. Foi Ele que fez. Foi Ele que fez. E é muito bom a gente saber que Ele está conosco, que Ele fala conosco. E que Ele lança fora todos os nossos medos. Não tem mais. Sou eu. Ele destrói primeiro o nosso medo e o nosso desânimo. Mas no verso 51, ele entra na nossa vida, no nosso barco, e a tempestade acaba. Veja no verso 51, e subiu para o barco para estar com eles, e o vento o quê? Cessou. Quando ele chega, a tempestade cessa, internamente e externamente. E não há experiência mais prazerosa, mais edificante para nós como filhos de Deus, de experimentarmos a presença de Jesus no meio das tempestades, das dificuldades. Eu acho que a presença dele é uma garantia. Se não cessou ainda, mas vai cessar, vai passar. Deus não desperdiça sofrimento na vida dos seus filhos. Deus não tem prazer em fazer a gente sofrer. Não existe isso. Deus não é masoquista. Quarta lição. Jesus vem na tempestade para revelar e destruir a nossa incredulidade. Apesar do milagre da multiplicação dos pães, os discípulos continuavam incrédulos. Incrédulos. Eu tenho medo disso, irmãos. Porque Deus, muitas vezes, para destruir a nossa incredulidade, Ele manda a tempestade. Esse capítulo 6 de Marcos poderia ser chamado de o capítulo da incredulidade. Veja lá, capítulo 6. Versos 5 e 6. Jesus prega em Nazaré e é rejeitado pelos seus. Veja o que Marcos registra em Marcos 6, 5 e 6. O que que diz? Não pôde fazer ali nenhum milagre, senão curar uns poucos enfermos, impondo-lhes e... O que que diz? Admirou-se da incredulidade deles. A incredulidade impediu que Jesus fizesse o quê? Milagres. Se você observar, nós temos a incredulidade do povo de Nazaré,
a incredulidade de Herodes, a incredulidade dos discípulos, apesar de Jesus ter feito o milagre da multiplicação dos pães. E essa tempestade veio, segundo o versículo 52, porque os discípulos não haviam compreendido o milagre dos pães. Antes, o seu coração estava endurecido. Que Deus nos poupe. Que Deus nos poupe. Mas eu quero encerrar chamando a sua preciosa atenção porque Jesus vem, cessa a tempestade do coração dos discípulos, entra no barco com os discípulos, cessa a tempestade física. E diz o texto, no versículo 53, estando já no outro lado, chegaram à terra em Genezaré, onde aportaram. O que que eu aprendo com isso aqui? É que Jesus vem para nos levar com segurança ao nosso destino. Veja no versículo 53... que eles chegaram em paz do outro lado. O projeto de Deus não é matar a gente no meio da tempestade. O plano de Deus não é que a gente fique rodando no deserto. O projeto de Deus é que nós cheguemos à terra prometida. Tudo que acontece na nossa vida jamais poderá frustrar esse projeto de Deus. Ele está nos levando para o céu. Ele está nos levando para casa. E nada, nem ninguém poderá frustrar esse projeto de Deus na nossa vida. A tempestade atrapalha o percurso, mas jamais impedirá que cheguemos ao destino que Deus traçou para nós. Bondade e misericórdia certamente me seguirão todos os dias da minha vida. E quando os dias da minha vida acabarem, habitarei na casa do Senhor para todo sempre. Entenda que cada minuto que passa na nossa vida, nós estamos voltando para casa. Nós estamos indo para o nosso destino eterno. E nada, nem ninguém vai nos impedir, porque Ele está nos conduzindo. Ele está nos carregando nos seus braços, como diz o profeta Isaías. Nós estamos nos braços do Senhor. Amém? E nenhuma tempestade vai matar você. Vamos ficar de pé? Vamos cantar? E vamos voltar para casa só com essa mensagem. Jesus vem ao nosso encontro quando nós estamos em dificuldade. Amém? Então enfrente a dificuldade que você tem que enfrentar. Lembre-se que lá no fogo havia o quarto, né? O quarto que estava lá dentro da fornalha com você.

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1: Programa O Semeador chegando aí. A hora certa para você.
0: Sobre as aves do céu. Nossa, sobre os animais domésticos. Sobre toda a terra.
1: 7:22 pela terra. Vamos repetir a hora, 7:22.
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1: programa O Semeador.
0: A imagem de Deus
1: para você. Homem e mulher.

0: O programa você acabou de ouvir aí a mensagem da palavra de Deus com o pastor Arivaldo Gasmiro. Ele pegou muito bem, disse que os discípulos não estariam sozinhos ali naquele barco que estava à deriva ali na tempestade.
1: Todas as aves.
0: E quantas vezes nós, quantos estão vivendo um momento de tempestade assim, né? E aí a gente pensa que está sozinho, mas Deus está conosco. Ele chega na hora certa.
1: E todos os animais da terra e todas as aves do céu.
0: Que mensagem, né? Olha, muito obrigado, pastor Ival, começando a semana com essa confiança de que Deus está conosco, que nós não estamos sozinhos.
1: E assim se fez.
0: Muito obrigado, Deus lhe abençoe.
1: Versículo 31, vamos ler juntos?
0: Pastor Ival.
1: Viu Deus.
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Programa O Senador, agora chegando música. Alô, João Fernandes, pastor João Fernandes, trazendo nesta segunda-feira louvor de adoração a Deus aqui pela rádio Rumo ao Sertão. E ele vai cantar, ele quer cantar, ele vai cantar. João Fernandes, quero cantar para você nesta manhã, né? Vamos ouvir. Também o Auri Albuquerque cantando Vitória. Olha, eu quero oferecer essas duas músicas a quem está conosco aqui na nossa programação de hoje para você, né? É isso aí, Lindenberg, aqui na minha página do Facebook, né? Valeu, meu irmão. Eu quero oferecer aí, olha, a você, Antônio Bendes, aqui da cidade de Bossoró, né? Também ofereço aí Antônio Paulino, olha, o Jailton Lopes lá em Batavo, no Maranhão, né, lá em Balsas, né? O Pedro Barros Delmiro aí de São João do Dobon, né, em Pernambuco. A irmã Ingrid Lopes Noiva aí na cidade de Recife, Pernambuco, nossa escritora que nós admiramos, né? A irmã Gisela Henrique aí em Recife, Pernambuco, né, Brom Marcos Pereira, também conosco aqui na nossa programação, né? Adonias Costa Aquino, no reverendo Zé Wilson. Olha aí quem chega agora, o reverendo Geomário Carneiro, aí de Brasília. Aí conosco, Osiel Rodrigues, também lá do Rio de Janeiro. A irmã Jezaías Vilela, lá do estado de Pernambuco, lá de Garanhuns, aqui conosco na nossa programação. O missionário Francisco Teixeira aqui em Antônio Martins, o grande do Norte, minha cunhada Ana Amorim, em Natal, na escuta do nosso programa. O Alcindo Mendes, também conosco desde cedo, olha, Rutileide Soares, chegando agora aqui da cidade de Mossoró, no bairro do Belo Horizonte, Carnaval, é isso aí. Olha, também conosco o meu querido Henrique Guedes aí, também lá no Dom Jaime, nos ouvindo aqui em Mossoró. Wesley aí em Tangará da Serra, lá em Mato Grosso, onde eu estive lá com ele, um presbítero maravilhoso, né? O Agil Magalhães aí de São Paulo, cearense, está em São Paulo, né? Vamos lá, dois louvores para você. Canta João Fernandes, quero cantar, ele canta, e Auri Albuquerque, a Vitória. Vamos ouvir!

Programa UCB2, chegando aí a hora certa em Mossoró, são 7 horas e 35 minutos, vamos repetir a hora, 7 horas e 35 minutos na cidade de Mossoró, o país de Mossoró, programa UCB2 para você.

Alô, Alucinador! Chegando a hora certa. Irmãos, são 7 horas e 37 minutos. Vamos repetir a hora. 7 horas e 37 minutos na cidade de Mossoró, o país de Mossoró, programa O Semeador para você.

0: Programa Cimedor, chegando agora a participação dos irmãos aqui pela Rádio Rumo ao Sertão e vamos começar com o reverendo Emanuel Borges, na cidade de Mossoró, o país de Mossoró. E ele traz o seu bom dia no nosso programa. Aliás, começando a participação dos irmãos e começando o bom dia com o pastor Emanuel Borges.
1: Bom dia! Imperativo.
0: E com vocês, o pastor Emanuel Borges, da cidade de São José da Tapera, em Alagoas. Bom dia, pastor Emanuel Borges.
2: Bom dia, pastor Marcos. Bom dia a todos os ouvintes do programa O Semeador. Que a graça do Senhor seja sobre todos vós neste dia. Eu sou o pastor Emanuel Borges e hoje eu quero compartilhar com vocês um texto da palavra do Senhor que se encontra no Salmo 32, no versículo 1, que diz: bem-aventurado aquele cuja iniquidade é perdoada, cujo pecado é coberto. Meus amados, quando Jesus veio a este mundo, João Batista o chamou o Cordeiro de Deus que tira o pecado do mundo. Somente Jesus pode fazer isso conosco. Todos nós precisamos ter os nossos pecados perdoados e tratados, porque Ele nos separa de Deus, cujo caráter e o caminho são perfeitos e diretos, são justos. Devido ao seu amor por nós, Deus fez o seu Filho Jesus, que não conheceu o pecado, Ele o fez pecado por nós, para que nele fôssemos feitos justiça de Deus. 2 Coríntios capítulo 5. Jesus, o Cordeiro, que se sacrificou e derramou seu sangue por nós, Ele se tornou a nossa cobertura. Ele é quem nos resgata. Ele nos torna justo, o que nos coloca em um relacionamento correto e profundo com o nosso Deus. Somente Jesus pode fazer isso, nos resgatar da nossa condição. Estar justificado diante de Deus é uma dádiva que só Jesus proporciona ao perdido pecador. O Salvador Jesus, Ele é o Cordeiro. Ele é a única maneira de estarmos diante do Senhor, agora em perfeito relacionamento. Somente Jesus proporciona ao homem perdido a restauração. E agora, com Cristo, podemos termos paz com Deus. Nele somos justificados. Nisso, reconhecemos a glória de Deus representada ao homem em Cristo Jesus. Que Deus nos abençoe e nos dê um bom dia.
0: Obrigado! Obrigado, pastor Emanuel Borges. E agora chegando o presbítero Peter Valketenen, do Rio de Janeiro, trazendo o seu bom dia no nosso programa de hoje para você pela rádio Rumo ao Sertão. Então, na cidade de Mossoró, o país de Mossoró, presbítero Peter, diretamente do Rio de Janeiro, com o seu bom dia no nosso programa. Bom dia, Peter!
3: Bom dia, pastor Marcos, e bom dia a todos os ouvintes da Rádio Rumo ao Sertão. Aqui é o presbítero Peter Tene, eu falo hoje da cidade de Gambier, no estado de Ohio, Estados Unidos. E nós lemos na palavra de Deus, em Lucas capítulo 11, versículos 11 e 12, que diz assim: qual dentre vós é o pai que, se o filho lhe pedir pão, lhe dará uma pedra? Ou se pedir um peixe, lhe dará em lugar de peixe uma cobra? Ou se lhe pedir um ovo, lhe dará um escorpião? O Senhor Jesus está falando sobre oração, né? Sobre o relacionamento, né, que nós temos com Deus, e a necessidade que nós temos de levar tudo aquilo que está dentro de nós, as nossas necessidades, as nossas incertezas, né, tudo aquilo que nos aflige, devemos levar a Ele. E assim como nós faríamos com o nosso Pai terreno, né, quando a gente tem pedindo conselhos, assim Deus quer que nós tenhamos um relacionamento dessa forma. Mas ele está falando, né, quando nós fazemos isso, será que o Senhor, né, Deus vai vai nos dar aquilo que não presta? Será que ele quer, não quer o nosso bem? Né? E ele está fazendo uma comparação com o pai terreno. Né? Eu sou pai, muitos dos que estão ouvindo também são pais. Então a gente entende essa colocação. Né? Se um filho pedir alguma coisa, será que uma coisa pão, né? Dá uma pedra, será que a gente vai dar uma coisa ruim para os nossos filhos? Eles necessitam? Por mais que muitas vezes podem nos aborrecer ou ter alguma coisa, nós nunca faríamos uma coisa ruim para os nossos filhos. Nós queremos o bem dos nossos filhos. E ele está falando isso, né? Se dá pede pão, dá uma pedra, ou pedir um peixe, dá um escorpião, uma cobra, né? Escorpião aparece numa outra, aliás, na outro versículo, né? Pedir um ovo, lhe dar um escorpião. Então, se nós, nessa nossa atitude com o nosso pai terreno, ou os nossos filhos vindo a nós, né, nós que somos pais, será que a gente daria uma coisa ruim para os nossos filhos? Claro que não, né? Nós queremos o bem dos nossos filhos. Mas ele está fazendo uma comparação, dizendo, se o filho é assim, se o relacionamento do pai terreno com o filho é assim, quanto mais o Pai Celestial, que nos ama com amor muito além da nossa compreensão, ele vai nos dar coisas boas. Ele vai, se nós temos necessidade, ele vai cuidar da gente. Então, nós tenhamos essa lição de que Deus responde às orações, Ele quer o nosso bem. Às vezes a resposta pode não vir da forma que nós queremos, às vezes pode nos parecer uma coisa dura, mas como Ele nos ama, Ele não vai fazer coisa ruim para nós, assim como nosso Pai terreno não faz para os seus filhos. Que Deus abençoe a todos, que todos tenham um bom dia.
0: Obrigado, Peter Valquetene, no Rio de Janeiro. E agora chegando o presbítero Salles, aqui da cidade de Mossoró, trazendo o seu bom dia, Salles.
4: Bom dia, pastor Marcos, bom dia, ouvintes do programa O Semeador. Quem fala é o presbítero Salles. Me congrego na Igreja Presbiteriana Nova Betânia, aqui em Mossoró, Rio Grande do Norte. Quero deixar um texto para meditação dos amados ouvintes do programa O Semeador, na Rádio Rumo ao Sertão, nessa manhã. Continuando falando sobre a excelência do justo, na excelência da lei de Deus, parte 15. Estarei lendo o Salmo 119, versos 113 a 120, que diz: aborreço a duplicidade, porém amo a tua lei. Tu és o meu refúgio e o meu escudo. Na tua palavra eu espero. Apartai-vos de mim, malfeitores. Quero guardar os mandamentos do meu Deus. Ampara-me, segundo a tua promessa, para que eu viva. Não permitas que a minha esperança me envergonhe. Sustenta-me, e serei salvo. E sempre atentarei para os teus decretos. Desprezas os que se desviam dos teus decretos, porque falsidade e a astúcia deles rejeitas como escória todos os ímpios da terra. Por isso amo os teus testemunhos. Arrepia-se-me a carne com temor de ti e temo os teus juízos. Queridos ouvintes, no verso 113, ele diz que aborrece a duplicidade, mas ama a lei de Deus. No 114, declara que Deus é o seu refúgio e escudo e que espera na sua palavra. Ora, vivendo assim, seremos perdoados e gozaremos a vida eterna com Deus. Hashtag sou de Cristo, nosso supremo sumo sacerdote. Queridos, essa foi a nossa meditação na Palavra de Deus hoje. Aprendendo juntos no Salmo 119. Leia a Bíblia. Ela é a única regra de fé e prática para a eternidade. E quem espera na Palavra de Deus é perdoado e goza da vida eterna. Bom dia a todos e uma semana abençoada na graça e na paz de nosso Senhor e Salvador Jesus Cristo, Ele que é o nosso supremo sumo sacerdote.
0: Obrigado, presbítero Salles, aqui na cidade de Mossoró, no Rio Grande do Norte, trazendo a sua participação no Bom Dia do programa O Semeador. E agora chegando o pastor Marcos Nais, trazendo a sua devocional Pastoreando no Deserto, aqui pela rádio Rumo ao Sertão. Vamos ouvir a devocional de hoje para você pela rádio Rumo ao Sertão, com o pastor Marcos Nais, trazendo a sua devocional aqui no programa de hoje, diretamente de Goiânia, né? Ok, vamos lá, pastor Marcos Nais, com a sua devocional de hoje.
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0: E com vocês, o pastor Marcos Nais, com a devocional Pastoreando no Deserto, hoje dia 15 de junho, com o tema Jesus corrige as notas, Lucas 15:1. E vamos ouvir aí a devocional do pastor Marcos Nais, aqui pela Rádio Rumo ao Sertão.
6: Graça e paz a todos queridos e amados do Senhor. O devocional Pastoreando no Deserto tem como seguinte tema: Jesus corrigindo as rotas da vida. E o texto da nossa meditação está registrado no Evangelho de Lucas, capítulo 15, apenas o verso primeiro, que diz: aproximavam-se de Jesus todos os publicanos e pecadores para o ouvir. Amém. Queridos, a primavera da vida, o início de uma vida, de repente a juventude de uma vida, proporciona algumas situações para o ser humano que são questionáveis. A principal delas é achar que o Senhor não é suficiente, que as palavras do Senhor, elas são vagas. E nós procuramos no mundo algumas coisas que possam suprir algumas necessidades que nós temos. Jovem rico, de Lucas capítulo 18, ele chega com esse vazio existencial para Jesus, falando que conhecia muito da palavra, mas que de repente, num dado instante, aquilo ali ficou sem sentido. E ele precisava de respostas quanto aos seus questionamentos e ao vazio da sua alma. Queridos, mas com o passar do tempo, a gente vai percebendo essa capacidade ou falta de capacidade

cobrador de imposto. Na realidade, o publicano era um emprego público, um emprego que o Império Romano dava nas colônias que eram ocupadas com o propósito de arrecadação dos impostos. E esses impostos deveriam ser enviados, remetidos a Roma, e isso acontecia através de uma imposição à força. Portanto, eles eram naturais de sua região em sua maioria. Você pega um cobrador de imposto como Zaqueu, que era um judeu, e ele cobrava dos seus próprios patrícios, e ele era considerado um traidor da pátria. Pois bem, queridos, esses homens, em sua maioria natural da região, ele era um judeu, ou eram judeus. Provavelmente eles foram criados dentro do judaísmo com a palavra de Deus do Velho Testamento em suas mãos. Possivelmente tenham sido levados pelos seus pais à igreja, ao templo, à sinagoga. Eles aprenderam sobre a lei do Senhor. Foi inculcado no coração deles o temor do Senhor. Mas de repente, queridos, por motivos variados, se iludiram. Se iludiram, quem sabe, com esse emprego público, que não apenas era um sonho de estabilidade da época, mas também nos nossos dias. E com isso as pessoas criam deuses. E esses deuses, criação do ser humano, tem um propósito: ocupar o papel, o espaço do Deus vivo nos nossos corações. Por que que isso acontece? Porque nós atribuímos a esse Deus chamado emprego, queridos, a razão da nossa vida, a razão do nosso tempo, a dependência. Sabe, queridos, tem pessoas que perdem o seu emprego público e tiram sua vida, porque acham que isso é tudo para eles. Certamente esses publicanos que chegaram até Jesus tinham no seu emprego, no seu trabalho, tudo isso, porque eles achavam que eles, sem esse trabalho, eles não viveriam. Sabe, queridos, e essas pessoas, mesmo com esse pensamento, têm um vazio existencial muito grande. Não fecha. A conta não fecha. A alma é uma alma que, num primeiro instante, ela não tem sentido de existência, porque só a presença de Jesus faz todo o sentido na vida do ser humano. E é por isso que estes publicanos foram até Jesus para ouvir a palavra do Senhor, para ouvir a respeito do próprio Jesus, para ouvir que a dependência da vida deles não estava nesse trabalho, nesse emprego público, que em certo sentido dá estabilidade. O que dá estabilidade para as nossas vidas é o Senhor. O que faz sentido na nossa vida é o Senhor. A ponto de Agostinho de Hipona, lá no passado, terceiro século da nossa era, dizer que Cristo tem o formato exato do nosso coração. Quando ele faz parte da nossa vida, tudo faz sentido. Ele não dá margens para outros espaços. E de repente Jesus corrige a rota destes homens, dizendo: eu sou suficiente, eu sou o caminho que leva o homem para o céu. É baseado na fé, na dependência de mim, que vocês vão ter paz. E o propósito: retornem para o Senhor Jesus. Ele é a nossa paz.

tornem para o Senhor Jesus. Ele é a nossa esperança. Eu encerro dizendo para todos que ouvem da palavra do Senhor nessa manhã, a nossa esperança não está agora numa eleição para presidente. A nossa esperança não está numa mudança de plano econômico, de forma

Em uma, a esperança do ser humano é Jesus. Creia nele. Ele nunca decepcionou aquele que o segue. Você não vai ser o primeiro. Certo disso. Certo disso. Vamos orar? Obrigado, Senhor, pela tua palavra, que nos exorta, que nos ensina a buscar o Deus vivo e verdadeiro, não o dinheiro, não o emprego, mas o Senhor Jesus. Eu peço, ó Pai, resgata na nossa memória, na nossa mente, o amor para com Cristo, para com sua palavra, a nossa dependência do Senhor. Ó Pai, obrigado, porque tu és bom, tua misericórdia é infinita. Continue nos ensinando, instruindo as nossas vidas. Assim nós pedimos em nome de Jesus. Amém. Queridos, eu sou o pastor Marcos Nassi e essa foi mais uma meditação com o propósito de trazer edificação às nossas vidas. Temos todos um bom dia passados na presença de Cristo Jesus. Amém.

0: Programa Alucinado, agora chegando ao pastor Samuel Pinheiro, trazendo o pastor Samuel Pinheiro. Obrigado, pastor Marcos Nais, diretamente de Goiânia, em Goiás. E agora chegando o pastor Samuel Pinheiro, trazendo a sua participação no nosso programa de hoje. Estamos com algumas dificuldades aqui, mas superando elas todas, né? Pela graça de Deus, né? Tá certo? Ok? E a luta é grande. Vamos lá com o pastor Samuel Pinheiro, trazendo a sua devocional de hoje para você aqui pela rádio Rumo ao Sertão, na cidade de Mossoró, o país de Mossoró.
1: Bom dia, graça e paz. No Salmo de número 11, verso 4, está escrito: O Senhor está no seu santo templo. Nos céus tem o Senhor o seu trono. Os seus olhos estão atentos. As suas pálpebras sondam os filhos dos homens. Há momentos em que parece que estamos sozinhos, que ninguém está nos vendo, e por vezes nos sentimos desamparados. Mas saiba que o Eterno está nos vendo. Ele nos observa da eternidade, onde é a sua morada. A malevolência, mesmo que velada, está presente. O homem mau e os seus intentos perversos muitas vezes nos fazem perder a paz. Porém, devemos crer no que as Escrituras Sagradas nos dizem. Deus está velando por nós. Seus olhos examinam os filhos dos homens. Deus odeia a injustiça e a perversidade, mas ama o justo e aquele que nele confia. Este possui a gloriosa esperança de vê-lo. Os propósitos divinos não serão frustrados. Ele, o reto juiz, realizará plenamente a sua vontade. Portanto, confie e espere nele, pois sua confiança e a sua esperança não serão em vão, nem serão frustradas, porque estão firmadas em Deus, o Eterno. No tempo certo, Ele nos recompensará, trazendo sua graça, o seu favor sobre nossas vidas. Creia. Deus te abençoe. Este é o devocionário de hoje, do Reverendo Samuel Pinheiro, da Igreja Presbiteriana do Brasil, do bairro Belvedere. Tenham todos um dia abençoado, no nome de Jesus. Forte abraço. Tchau.
0: Obrigado, pastor Samuel Pinheiro. O pastor Elomar Pereira não mandou, ou se mandou, aqui o meu WhatsApp do irmão aqui comigo. Está de 2025. Algum problema, alguma coisa. Não vamos poder apresentar porque está sem a sua reflexão. E agora vamos com o programa O Semeador para você, chegando agora músicas para o seu coração. Vamos ouvir algumas músicas para você aqui pela rádio Rumo ao Sertão, na cidade de Mossoró. Programa O Semeador para você pela rádio Rumo ao Sertão.
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0: Que plano de...
1: Programa do Cibedor, chegando música, vocês vão ouvir agora. Olha, valeu a pena com o Marcos Antônio, depois eu, mas eu tenho uma Chaga Sobrinho aí, vem Nada Além de Ti, Gabriela Rocha, aqui no programa Rumo ao Sertão. Eu quero oferecer louvores a quem está conosco na nossa programação de hoje aqui para você, e quero oferecer aí ao meu querido missionário João Batista aí no sítio Córrego 2, em Apodi. É isso aí, também mandando aí para o meu irmão Salles aqui na cidade de Mossoró, o Daniel Pereira Pano desde cedo conosco, também Rija Smith em Governador do Seu Rosado, o Pedro Barros Almir desde cedo conosco na nossa programação aqui para você pela Rádio Rumo ao Sertão. Mando para o reverendo Deusdete de Souza lá na cidade de Limoeiro do Norte, a irmã Gisela Henrique lá na cidade de Recife, Pernambuco, Marcos Pereira aqui conosco, Wirenberg também aqui de Mossoró, o Adonias Costa Aquino também conosco, o reverendo Zé Wilson, o reverendo Geomário Carneiro lá de Brasília, a irmã Jesaías Vilela lá de Pernambuco também conosco em Garanhuns. E conosco também, disse a Liane Fortes, aí na nossa programação, Cláudio Henrique aqui da cidade de Mossoró, lá do Dom Jaime, o Uziel Gonçalves também conosco, o reverendo Josiel Matos Eunice, ele é pastor dos pastores missionários da Junta de Missões Nacionais, toda quarta-feira tem um programa pelos campos do Brasil, pelos canais do YouTube e Facebook da Junta de Missões Nacionais. E vamos aí com música para você. Alcindo Mendes também conosco na nossa programação, Jato Cunha lá em Garanhuns, Pernambuco também conosco aí, a minha querida irmã Dava Almeida na cidade de Alexandria, a irmã Maria Luzineide aí conosco na nossa programação aí, Deus abençoe. Olha, também Marcelo Guimarães também ainda conosco, a minha querida irmã Vanusa, missionária da IPB de Campo Grande, e ela presidente da Federação do Trabalho de SAF, também coordenando aí os avanços missionários, que foi uma bênção aí. Olha, 10 almas se renderam a Jesus aí no treinamento do avanço, que vai ser sábado, se Deus quiser. Olha, que grande bênção, Vanusa, Deus te abençoe aí em Campo Grande, toda a equipe que foi sábado para ir para a cidade de Campo Grande, né? Tá bom? O reverendo Rui Oliveira dos Reis, lá Mesquita, Rio de Janeiro, o Ayrton Andrade Filho, lá em Portugal, aí na escuta do programa. Vamos lá, louvores para você, João Marco Antônio, Chaga Sobrinho e Gabriela Rocha. Vamos lá!

Programa 1262, chegando aí a hora certa, em Mossoró, 8 horas e 20 minutos. Vamos repetir a hora, 8 horas e 20 minutos na cidade de Mossoró, o país de Mossoró, programa 1262 para você.

0: tenho.
1: Programa do Semeador, chegando às notícias do jornal Avanço Missionário. Vamos para as notícias de hoje, para você ficar por dentro de tudo, tudo, tudo, tudo que acontece no mundo gospel.
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3: 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E vamos para as notícias do projeto Rumo ao Sertão e as notícias do Brasil.

Programa Semeador, chegando as notícias para você. Jornal Avanço Missionário, ano 29, Jornal Eletrônico Diário, número 1797, 15 de junho de 2026. 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O editorial de hoje. O procônsul Sérgio Paulo estava sendo enganado pelo Magué Limas, que estava com o procônsul Sérgio Paulo, mas Paulo e Barnabé anulou as suas magias pelo poder de Deus. Vamos agora com os quatro primeiros cartazes. Calendário 2026, 15 de junho, hoje. Versículo, ele estava com o procônsul Sérgio Paulo, Atos 15, de 1 a 12. Cartaz número 2, o primeiro avanço de 2026 vai ser em Campo Grande, já houve o treinamento no sábado, e o avanço vai ser dia 20, agora sábado, na cidade de Campo Grande. Cartaz número 3, a revista Crescendo a Vida Cristã. Ontem distribuímos 10 novas revistas dessa para 10 novos discipulados. No treinamento lá de Campo Grande. Olha, cartaz número 4, o curso bíblico, o recado de Deus, a cartilha e o treinamento lá em Campo Grande. E vamos para as manchetes das notícias internacionais, leiam e vejam tudo no site www.radiomossertão.com.br. Da fonte Guia-me, rede hospitalar global deixa de realizar procedimento trans em menores após acordo nos Estados Unidos. Olha aí, as coisas estão chegando ao seu eixo. Agora, da fonte Portas Abertas, dia do pastor, origem, significado e riscos. E mais notícias agora da fonte Gospel. Igreja da Sagrada Família em Barcelona inaugura nova torre após 144 anos de obras. Misericórdia, né? E vamos para as notícias nacionais. Apodi, Rio Grande do Norte. Culto de adoração a Deus na Igreja Presbiteriana, na direção do reverendo Jairo Reis. Campo Grande. Crescimento da igreja. Realização da Federação de SAF do Presbitério Rumo ao Sertão. Apoio para o Projeto Rumo ao Sertão e da ASEC Hebron. Uma grande bênção de Deus, o treinamento para a formação de evangelistas André da igreja local, que vai receber o avanço missionário no dia 20 de junho de 2026, que após o avanço, né, irão visitar as pessoas que creram em Jesus Cristo, pedir visitas, estudos bíblicos para aplicar o discipulado, o recado de Deus. Foram também formados evangelistas Felipe, que serão líderes nas igrejas locais, né, para treinar os irmãos que vão evangelizar. Foram realizadas as palestras com os irmãos reverendo Francisco André e Jairo Reis, e as irmãs Vanusa Costa, também Gracilene Costa, Maria do Rosário e Eliane Araújo. Simulação, várias simulações, ensinando para aplicar o plano da salvação às pessoas agendadas. Práticas, 3 visitas agendadas e 3 equipes de 2 em 2, e várias pessoas creram em Jesus Cristo, no total de 10 decisões recebendo a salvação. Bênção, né? Agora vamos para mais cartazes. Conexão com Deus hoje, né? Na Igreja Presbiteriana de Pinheiros, em São Paulo. Também hoje, expondo as escrituras na primeira Igreja Presbiteriana de Recife. Os cartazes dos pastores Samuel Pinheiro, Arival Dias Casimiro e Marcos Nas, que participam do programa. E vamos para a página número 2. Na página número 2, da coluna de cima à direita,
o que Jesus exige de seus seguidores. Introdução, oitava parte, meditação com o reverendo Augusto Nicodemos. Campo Grande, primeiro avanço missionário no dia 20 de junho. Vai ser bênção. A campanha de oração continua, encerra sábado, sexta-feira, 19, às 20 horas, pela live. E vamos dar com a página número 3 agora. Você lê na página número 3, na parte de cima, na coluna esquerda, evangelização. Atos 15, verso 12, toda a multidão silenciou, passando a ouvir Paulo e Barnabé, que contavam quantos sinais e prodígios Deus tinha feito por meio delas entre os gentios, Atos 15, de 12 a 29. Na coluna direita, esse artigo é do meu livro que está no sobre Atos dos Apóstolos, lá no prelo. Bem, na coluna direita, resumo das notícias gerais. Prevenir doenças do coração pode proteger os rins, dizem médicos os médicos a Cali. Mais uma notícia. Estudo usa célula-tronco contra complicações do transplante de medula. É muito importante, né? Vê isso aí. Na parte de baixo, o recado de Deus, e à direita, à esquerda e à direita, o passo a passo. Aqui termina a obra santa do Espírito que ninguém detém.

Chegou a hora da oração, vamos orar, mas antes vamos formar a rede de oração. João Batista, aí no sítio Corre Dois Apodi, também vamos orar com Daniel Pereira Pane, com Rízia Smith, também vamos orar com o reverendo Jário Reis, lá em Apodi, Rio Grande do Norte. Vamos orar com o reverendo José de Souza, em Limoeiro do Norte, com Gisela Henrique, em Recife, Pernambuco, presbítero Arnaldo Carlos da Morinha, aqui na cidade de Mossoró, reverendo Zé Wilson, reverendo Veroniton Paz, chegando agora aí de Zé Doca, no Maranhão. Vamos orar, esse é um momento muito precioso, né? Vamos orar com a Ângela Maria Souza, aqui na cidade de Mossoró, com Luciana Oliveira, também chegando agora também Luciana Oliveira, lá em Pau dos Ferros, Rio Grande do Norte, Alcino Mendes, desde cedo conosco. Vamos orar, formando a rede de oração e intercessão internacional. Vamos orar com a Adalberto Júnior, orando também com os nossos irmãos Ângela Araújo, também aqui de Mossoró. Vamos orar com o nosso querido reverendo Valdir Benevides, em Recife, Pernambuco, né? São muita gente, nós estamos já aqui para um novo compromisso, mas mesmo assim vamos orar com, vou citar mais alguns irmãos. Reverendo Rui Oliveira, lá de Mesquita, no Rio de Janeiro, o Pedro Rufino Neto, vamos orar também com ele, com o Aderico de Almeida da Silva, também chegando agora. Vamos orar com Adriana Maia, da Catedral Preteriana do Rio de Janeiro, orar com Adagildo Costa, pastor lá em Natal, lá em Parque dos Coqueiros. Olha, vamos orar com a Ila Ana Kézia, né? Vamos orar, Deus e Pai, em tua santa e gloriosa presença estamos para te adorar, Senhor, para que reconheçamos o teu poder, a tua soberania. Tu estás no domínio de tudo, de todas as coisas. Tu estás assentado no trono da eternidade. Tu és o nosso Deus que governa tudo, todas as coisas, mas é também o nosso refúgio, a nossa fortaleza. Muito obrigado, Deus, porque tu nos tem protegido o tempo todo. Tu tem atendido quando nós clamamos por socorro a ti, Senhor. Quando as coisas tumultuam em nossas vidas, na vida das pessoas, que elas ficam abaladas, ó Deus, que tu, ó Deus, esteja acalmando e tranquilizando, que tu esteja, ó Deus, nos ajudando no que for necessário, Senhor, porque tu és um Deus grandioso, maravilhoso, um Deus que está conosco o tempo todo, que nos larga em nenhum momento e às vezes nos defende como se nós estivéssemos em uma guerra. Muito obrigado, ó Deus. Também eu quero, ó Deus, te agradecer pela tua extensão de Deus Pai, Deus Filho e Deus Espírito Santo, a Trindade Augusta, o Deus Pai, que a gente pode falar contigo e dizer Pai, como dizia Jesus, Paizinho, como dizia Paulo, Paizão, como eu gosto de dizer, e outros dizem Paiinho. Olha, Deus Pai, que guia os seus filhos. Muito obrigado pelas tuas orientações, Pai. Também o teu Deus Espírito, Filho, a segunda pessoa da Trindade, que veio aqui à Terra, que esteve conosco, com os nossos ancestrais, e também a Deus esteve nos dando a presença de Deus. Também o Deus Espírito Santo, que antes tu falava pelos profetas, depois teu Filho veio ao mundo encarnado, e agora teu Filho amado ressuscitado, 50 dias depois que ressuscitou, 10 dias no céu, derramou o Espírito Santo no coração dos eleitos. A partir dali, todos que creem em ti nascem de novo. Deus amado, que maravilha. Obrigado a Deus pela Trindade do Pai, do Filho e do Espírito Santo. E agora eu quero te pedir, mas antes de pedir a ti, eu quero ser grato a ti, Pai, por tua salvação eterna. Muito obrigado. Ó Deus, traz paz às nações. É o nosso pedido agora. Livra as nações da fome, das guerras, das pestes, dos males, dos acidentes, das catástrofes. Pai querido, cuida, meu Deus. Seja com o Brasil, nossa pátria amada, seu Deus amado, com as pessoas
que estão na incredulidade, que precisam crer em ti, Senhor, para se livrar da morte eterna. Te peço também por aqueles, ó Deus, que estão enfrentando grandes tribulações, doenças graves, dívidas impagáveis, questões da justiça, questões pessoais, questões de relacionamentos. Põe a tua mão, Pai, põe a tua mão na vida dos que estão sem trabalhar, precisando trabalhar para sustentar a família. Põe a tua mão aí na vida daqueles que têm seus negócios, suas atividades. Pai, eu te peço também, Senhor, que tu estejas, Senhor Deus amado, acompanhando todo o teu povo. Quero te pedir, oh Deus amado, para a família, pelos filhos, pelos casamentos, põe a tua mão. Oh Deus, obrigado pela mão de consolo que nos consola, os enlutados. Oh Deus, muito obrigado, oh Deus. Põe a tua mão na vida daqueles que estão doentes, no leito da dor, sofrendo, gemendo, em casa, no hospital. Põe a tua mão, Pai, e põe a tua mão na vida dos missionários que estão espalhados pelo Brasil e pelo mundo, Pai, que estão pregando o Evangelho. Livra eles das perseguições, das prisões, das mortes, meu Pai. Livra, ó Deus amado, das tragédias, livra dos acidentes, livra, ó Deus amado, de todos os males. Ó Deus amado, eu quero te agradecer, Senhor, a ti, porque tu és o Deus que está conosco, tu és o Deus que nos protege, que nos ajuda, tu és o Deus que nos ajuda, a tua ajuda, ó Deus, é forte demais. Muito obrigado porque tu não deixa nunca de nos ajudar. Ó Deus amado, ajudando tudo que for preciso, tudo que for necessário. Muito, muito, muito obrigado pela tua ajuda, Senhor. Abençoada. Continua derramando bênçãos sobre nós, trazendo solução, libertação, cura. Em nome do Senhor Jesus, amém e amém.

Nosso programa chegou ao final hoje. É uma boa semana, maravilhosa para todos vocês, de bênção em paz. Muito obrigado a todos. Olha, a gente volta amanhã, se Deus quiser. Nossa rádio é 24 horas e terminamos aqui com a oração da fé. Programa O Semeador para você. Shalom, shalom, Adonai. Paz, paz do Senhor.

causa surpresa para muitos hoje em dia. 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

Quantos aqui tem a marca da promessa? Eu tenho a marca da promessa. Então cante, diga.

Aleluia. Aleluia. Glória a Deus. Se você permanecer fiel ao Senhor, todas as promessas que Ele te fez vão se cumprir. Porque Ele não é homem para mentir. Ele não é filho do homem para se arrepender. Ele é um...

glórias ao teu santo nome, Deus. Aleluia. Oh, glórias ao teu nome. Aplauda o nome do Senhor, aplauda o nome do Senhor.

não posso deixar que o Senhor passe sem que o Senhor me perceba, Deus. Como aquela mulher do fluxo de sangue que ousou tocar em tuas vestes. Como Zaqueu que ousou subir numa árvore para te ver. Ah, Senhor.

isso que nós estamos vivendo hoje é a concretização de um destes sonhos. E muito, muito mais. Eu sei que o Senhor tem e vem, porque os sonhos e os planos de Deus, eles jamais se frustrarão. Você também, meu querido. Feche os seus olhos quando o mar estiver agitado, quando tudo parecer contrário. Feche os olhos. E contemple uma só coisa.

Aplaudam mais forte, porque ele é digno. 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Ele cumpre todas as suas promessas. 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Oh.

Oh, aleluia. Tu és o Deus que jamais falhou. Tu és o Deus que não pode mentir. Tu cumpriste as tuas promessas na vida de Abraão, de Isaac, de Jacó. E eu sei que o Senhor cumprirá também as tuas promessas na minha vida. Eu sei que os teus olhos estão em mim, Senhor.

Podem passar os dias, podem passar os anos. Confia, meu amado. Ele trabalha para aqueles que nele esperam. Todas as palavras que Deus disse se cumpriram. E assim será na tua vida, meu querido. Mas quem sabe você não está vendo. Na verdade, você não precisa ver. O que você precisa é crer, porque Ele fará. Toda promessa passa pelo teste do tempo. Ele está provando o teu coração. Ele está forjando o teu caráter, para que você

Repousa sobre nós um peso. Repousa sobre nós, igreja, uma responsabilidade. Porque o que Deus está fazendo aqui essa noite é um renovo. É um renovo. Fala para quem está do seu lado, é um renovo. Diga para ele, Deus está trocando as suas vestes. Diga para ele, Deus está sarando as suas feridas. Diga para ele, porque o remédio está aqui essa noite. Diga para ele, a cura de Belém está aqui essa noite. Diga para ele, a cura do Pará está aqui essa noite. E se você

vai chover, Senhor. Derrama água sobre o sedento, Senhor. Rio sobre a terra seca, Senhor. Nós profetizamos a transformação de todo o deserto, toda a terra seca, toda a terra árida, num verdadeiro manancial para o louvor da tua glória, Senhor. Profetizamos o derramamento de uma água pura, de uma água limpa, sobre a tua igreja, sobre esta terra, sobre a nossa nação e sobre as demais nações, Senhor. Profetizamos um verdadeiro avivamento, algo genuíno, que seja uma obra do teu Espírito Santo, revelando as coisas mais íntimas do teu coração, Senhor, para o teu povo. Sim, faz chover, Senhor. Oh, faz chover, Senhor. Profetizamos também a transformação dessa cidade. Profetizamos a santificação dessa cidade, Senhor.

para proclamar as tuas virtudes, proclamar o teu poder, a tua autoridade para o Rio de Janeiro e para todo o Brasil, Senhor. Faz chover, Senhor. Faz chover sobre nós, Senhor. Faz chover sobre o teu povo, Senhor. E transforma radicalmente.

Aleluia. Levanta tua voz conosco agora e canta, querido. Cada vez que a minha fé é provada, tu me dás a chance de crescer um pouco mais. Aleluia. Cante ao Senhor nesse momento.

nossas enfermidades, o castigo que nos traz a paz estava sobre ele, e pelas suas pisaduras fomos sarados. Coloque suas mãos sobre o lugar.

enquanto os instrumentos tocam, você vai sentir aí onde você está a cura do Senhor. Deixe as águas do Senhor passarem em sua vida. Passa agora, Senhor, como o Senhor ungiu cada instrumento. Há tanto tempo temos clamado,

homens e mulheres, jovens, crianças, para serem usados. Usados pelo Senhor Jesus nesse tempo, nessa geração.

Quantos apaixonados nós temos aqui? Levanta suas mãos para os céus e diga assim comigo: Senhor, eu estou.